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10 horas em ponto, terça-feira, 6 de outubro de 2026. Bom dia, melhores ouvintes. Ou seria bom dia, comunidade? Eu sou Andréa Machado e te faço companhia a partir de agora na minha, na sua, na nossa Rádio Eldorado. 107,9, a rádio dos melhores ouvintes. Que delícia poder dizer isso de novo. Eu tenho o enorme prazer e o privilégio de abrir a locução aqui nesse estúdio ao vivo, nessa nova fase da Eldorado. E eu vou te esperar aqui todo dia, a partir das 9 da manhã e até o meio-dia. 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Baixe gratuitamente na loja para iOS ou Android. 10 horas, 1 minuto, boa semana para você. A gente abre bem, hein? Ao som de Tom Misch, Slow Tonight.

Human Touch na Eldorado, composição do Bruce Springsteen, a gente ouviu a versão do Joe Cocker. Antes teve Jorge Drexler com Al Otro Lado del Rio. Também teve Smashing Pumpkins, Tonight Tonight. A gente abriu essa hora com Tom Misch, Slow Tonight. Bom dia para você que sintoniza 107,9. Você está na Rádio dos Melhores Ouvintes, Eldorado. Agora 10h16, a gente vai de Bala Desejo.

0: Esse é o Jamie Liddell aqui na Eldorado com Multiply. Antes a gente ouviu a Françoise Hardy com Comment de Radier. Nossa, que horrível, né, meu francês? Comment de Radier. Antes teve Richard Ashcroft, Break the Night with Colors. E também teve Bala Desejo com Lambi Lambi. Essa é a canção do álbum Sim, Sim, Sim, que o quarteto lançou em 2022. É um super álbum, eu adoro. Inteirinho. Bom dia pra você, 10 horas 32 minutos.
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1: 10 horas 34 minutos. 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Agora 10 horas 34 minutos, essa vinheta ficou maravilhosa, devo dizer. E a gente ouve agora Morrissey, Spent the Day in Bed.

Teve também Adriana Calcanhoto, Ciranda da Bailarina, e Morrissey, Spent the Day in Bed. 10 horas 48 minutos, uma ótima manhã de terça-feira para você que sintoniza 107,9. 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Agora a gente ouve The Internet, Under Control.

A gente ouviu na Eldorado Charles Ray Wiggin, mais conhecido como Rafael Sadiq. Antes dele teve a Chrissy Hynde junto com Katie Lang, Me and Mrs. Jones. Versão maravilhosa delas, né? E teve também The Internet Under Control. A canção do Rafael Sadiq que a gente ouviu é Let's Take a Walk. 11 horas em ponto. Ótima terça-feira para você que segue junto comigo aqui nos 107,9. Você está na Eldorado. Eu sou Andrea Machado, sigo contigo até o meio-dia. E nessa próxima hora tem muita coisa boa pra gente ouvir junto, tá bom? Então não sai daí não. A gente vai ouvir Tina Turner, David Bowie, Legião Urbana, Jamiroquai, o que mais? Fernanda Abreu, Norah Jones. E a gente já abre em grande estilo com George Benson, Diana Krall e Erykah Badu. I Can't Give You Anything.

0: Esse é o australiano Nicholas James Murphy, mais conhecido como Chet Faker. A gente ouviu Gold. Antes teve Fernanda Abreu aqui na Eldorado com Tudo Vale a Pena. Teve também a Norah Jones, Chasing Pirates, Nina Simone, My Baby Just Cares For Me. E a gente abriu essa hora com George Benson junto com Diana Krall e Erykah Badu. Que trio, hein? Can't Give You Anything, versão ao vivo. Bom dia pra você, 11h17 agora. E a gente vai de Jamiroquai Virtual Insanity, que eu assisti ao vivo mês passado, aqui no Chiqueirinho, antigo Allianz Parque, que agora é... Ai, nem lembro mais. Pra mim vai ser sempre Chiqueirinho. Jamiroquai fez um showzaço por aqui. A gente vai ouvir Virtual Insanity.
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0: clássica do Legião Urbana aqui na Eldorado, Teatro dos Vampiros. Antes a gente ouviu Jamie Cullum, Singing in the Rain. Teve Daft Punk com Face to Face e Jamiroquai, Virtual Insanity. Bom dia pra você, agora 11h34.
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St. Vincent aqui na Eldorado at the Holiday Party. Antes a gente ouviu Natalie Cole, Route 66. Teve também David Bowie, a clássica Ashes to Ashes.

Que viagem esse som, né? É o Snooze, projeto musical do produtor e músico francês Dominique Dalcan. Essa canção, Do Re Mi Fa Girl, tem os vocais lindos da cantora parisiense Nancy Danino. Antes a gente ouviu Marcos Valle, Mentira, e Tina Turner, Private Dancer. 12:04 na Eldorado. Eu, Andréa Machado, me despeço por aqui. Daqui a pouquinho tem a Roberta Martinelli no Som a Pino. Eu tô de volta amanhã às 9 e te espero aqui nos 107,9. 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Uma ótima terça-feira para você e até amanhã. 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

0: 1h24. Olha só que delícia, hein? Eu vi o Keen com Enjoy the Silence mandando ver um Depeche Mode aqui pra você. Teve também Lily Allen e agora sim fazendo o som do Keen com Somewhere Only We Know. 1h24 passou por aqui também. O som de Supertramp com Take the Long Way Home e Kiss com Tony Dessert também. 1h25, olha, já salva aí no seu dial, do seu rádio, de casa, do carro, tá bom? 107,9, né? É a nossa frequência. 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Então já sabe, no carro, 107,9, já salva. Em casa também, tem o radinho ali, já deixa sintonizado no 107,9. 1h25 agora, a gente segue com o som de Tim Maia.
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2: Em 1976, Bob Marley sofreu um atentado na Jamaica e acabou se exilando em Londres. No ano seguinte, ele lançou Exodus, o disco de reggae mais vendido de todos os tempos. Desse álbum, separamos a faixa Jammin'.

0: No Eldorado Reggae, ouvimos Bob Marley com Jammin'. Eu sou Vanessa da Mata e te encontro aqui na Rádio das Melhores Ouvintes durante todo o verão para ouvir bons momentos do reggae.
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0: Uma hora e 43 minutos, Titãs com diversão. É a solução pra mim. E pra você que tá aí sintonizado no 107,9, e já sabe, hein? A gente não vai cansar de falar isso pra você. Mudou a frequência e muda também a forma como você vai nos acompanhar. 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
1: Em 1967, o ídolo jamaicano Dandy Livingstone lançou uma das principais faixas do Rockstead, chamada Rudy, A Message to You. A música ficou um pouco esquecida no início, mas depois virou hit quando os ingleses do The Specials gravaram uma versão batizada de A Message to You, Rudy. Essa gravação é de 1979 e é muito mais puxada para o ska. Em comum, elas têm um trombone marcante de Rico

0: 1:59. Fechando muito bem essa hora, fechando deliciosamente aqui na Eldorado. Você ouviu aqueles com The Wheels Fall Down. O que mais teve aqui? Deixa eu procurar aqui dentro da minha programação. Vimos Specials com Rudy, A Message to You, também diversão, o som dos Titãs. 6:10, vamos pro intervalinho. Na volta tem Playlist Eldorado chegando.
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0: Muito bem, 2:02. É um prazer enorme estar aqui com você. Eu sou Edu Pares e a gente começa esse horário já com Playlist Eldorado. Já vou logo falando pra você, 107,9. Eldorado tá de casa nova, mas com aquele charme de sempre. Então aproveita, já deixa no seu carro, no seu rádio, em casa, já ali salvo o 107,9, para você não esquecer, né? Não fica, ai, Dourado mudou. Continuamos os mesmos. 107,9 é a nossa frequência. Se você quiser ouvir também pelo nosso app, você pode baixar na sua loja iOS, Android, vai lá e já baixa o aplicativo do Estadão. 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E se preferir também, você já conhece o nosso site, radioeldorado.com.br. Ali você já está acostumado para ouvir as nossas delícias. O playlist de hoje vai falar sobre duas notícias incríveis aqui, trazer duas informações maravilhosas para você. E a gente vai passear hoje, hein? O playlist de hoje está uma delícia. Tem Black Pumas, você vai ouvir também Simple Minds. Tem Tears for Fears, uma música que eu adoro deles também. Você vai ouvir Caetano Veloso, entre outros, começando já Playlist Eldorado com o som dos Paralamas do Sucesso. Boa tarde, seja bem-vindo. 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

0: 2:14, 2:15 agora, Black Pumas, Colors, aqui no Playlist Eldorado. Antes ainda teve Is This a Dream com Badly Drawn Boy, La Bella Luna, ouvimos Paralamas do Sucesso, abrindo a programação do Playlist Eldorado de hoje. E agora seria a hora da primeira notícia, seria a hora do primeiro boletim que nós iríamos fazer, já tudo acertadinho, tudo já programadinho nesse momento, onde eu estou lendo este boletim agora às 2:15. E a gente segue aqui com o Playlist Eldorado, agora com John Mayer.
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0: 2:27. Maglória, você ouviu A Vida é uma Aventura. Aventura, você fica sintonizado aqui com a gente, curtindo a programação da Eldorado, então já sabe. Marca aí nas suas, seus rádios, tanto do carro, né? Você tá em casa também, tem um radinho ali, ó. Então 107,9, já deixa sintonizado, já deixa salvo na memória do rádio. Delícia. 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Estamos com playlist.
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0: 2 horas 37 minutos. Que som é esse, gente? Deu até uma tristeza. Mas rápida, já passou. Aliás, esse som do The Cure foi inspirado aí nas cartas de Franz Kafka, né? Franz Kafka para Felice Bauer. E aí aquela coisa, né? Aquelas cartas de... Mas eu não consigo gostar de você do jeito que você gosta de mim. Ou o amor acabou, o fim é inevitável. As letras do The Cure, muitas vezes elas não combinam em nada com a música, né? Música sempre alegre, feliz, sempre, né, arranjos deliciosos. E as letras nem sempre seguem do mesmo jeito. Agora 2h38 aqui na sua playlist Eldorado.
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0: Tem Tears for Fears.

0: Tears for Fears, você ouviu Secret World aqui no playlist Eldorado. Cadê aqui? É esse aqui. Pronto. Muito bem, a semana é do Prêmio Nobel. E hoje saiu o de Física. O vencedor é o belga Francis Hausen, da Universidade de Wisconsin, nos Estados Unidos. Ele liderou a criação do Ice Cube, um observatório enterrado no gelo da Antártida, do tamanho de 1 quilômetro cúbico. O observatório, o Ice Cube, caça neutrinos, partículas quase invisíveis que atravessam o universo sem desviar do caminho. Graças a ele, descobrimos que alguns desses neutrinos vêm de muito além do sistema solar. É um jeito novo de olhar para o céu e vai além da luz. E ontem foi a vez da medicina. O prêmio foi para Carl Deseret, Peter Hagman e Georg Nagel, pioneiros da optogenética, uma técnica que liga e desliga neurônios usando luz. Tudo começou com uma alga verde que reage à luz muito rápido. Hoje, a técnica está sendo testada para devolver parte da visão a pessoas com doenças na retina. Cada prêmio vale 12 milhões de coroas suecas. E tem mais, hein? Amanhã sai o Nobel de Química e na quinta o Nobel de Literatura. Agora 15 minutinhos para as 3 da tarde. Você está no playlist, a gente segue. Como é que eu vou puxar aqui para a gente ouvir? Ah, tem Cassandra Wilson chegando aqui.
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0: 5 minutinhos para as 3 da tarde, que delícia, hein? Deixa eu ver os As por aqui com Je Vu. Teve também Caetano Veloso com Amanhã e Caravan. Ouvimos Cassandra Wilson, fechando mais esse bloco aqui do playlist de hoje. Prazer enorme apresentar uma programação incrível para você por aqui. Vai pro intervalo, você sabe, na volta, chegando aí o Memória Pop, as histórias que a gente não esquece, ou as músicas que a gente sempre quer relembrar. Será que é a época? Será que é a música? Será que você viveu? Vai saber já. Daqui a pouquinho, mais um capítulo do Memória Pop. Playlist fica por aqui.
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Agora, 4 horas e 51 minutos aqui na Eldorado. Você está na Rádio dos Melhores Ouvintes, Rádio Eldorado 107,9, nessa volta magnífica, onde você pode, claro, já gravar a nossa frequência no seu carro, pode gravar também aí no seu rádio em casa. E aproveita e já baixa o aplicativo do Estadão, onde a Rádio Eldorado já vem com todo o conteúdo já dentro do aplicativo do Estadão. E o nosso site, radioeldorado.com.br. Você ouviu aqui James Blunt, teve também Lenine e ouvimos Rod Stewart. Agora a gente segue na programação da Rádio dos Melhores Ouvintes com Erykah Badu.